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paz. Tem uma paz que a gente só encontra quando a gente busca lá no fundo do coração.

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0: 102.
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0: 11:17.
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1: Ah, brincadeira de negrão, você sabe qual é.

Meia-noite e um. 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
2: Uma e 59. 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

de manhã, qual que você ouve de noite? Manda aí a sua mensagem. Aqui está o nosso WhatsApp para você se comunicar com a gente. 61 999 36 9557. Eu vou trabalhar hoje, como sempre, acontece todos os dias, auxiliado por aqui pelo nosso querido Charles Help, também pela Zélia Maria, Marcelo Moura e Franklin Russo. São os meus companheiros de trabalho aqui no Ligação Nacional. Vamos lá? Deus abençoe nós tudo, né? E coloca no ar a primeira música do dia, Franklin Russo.

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sobrou uma dor do passado, então pense que as alegrias do futuro serão muito mais intensas que as dores do passado. Se o pretérito apareceu carregado de más recordações, convença-se de que o amanhã vem alegre para compensar os antigos sofrimentos. E isso é felicidade para o hoje. Depois da tempestade, vem a bonança, diz o ditado. Levante o ânimo, a cabeça, a esperança e olhe para a frente com coragem. Na balança do coração, quanto mais esperanças num dos pratos, menos dores no outro.

Devemos amar e acolher os nossos idosos, porque eles são a nossa maior memória viva. É a raiz da nossa história. Os mais idosos, eles são o espelho do nosso próprio amanhã. Eu sabia desde muito jovem que um dia eu também ia ser um idoso, e já sou, já tenho 72 anos de idade. E demonstrar afeto, respeito pela pessoa idosa sempre foi um dever moral que eu tive comigo mesmo desde quando era jovem. Sempre gostei dos mais idosos, sempre gostei de conversar com eles, de trocar ideias, porque eu sei que cada ruga do rosto de um idoso carrega uma história, um aprendizado, uma renúncia feita em prol das gerações que vieram depois. Os idosos dedicaram suas vidas, suas forças e juventude para construir o mundo que nós vivemos hoje. Amar os mais velhos significa reconhecer esse valor e garantir que eles não sejam invisibilizados pelo ritmo acelerado que nós vivemos hoje nessa sociedade moderna.

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0: 4 e 9. 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
4: Vamos falar com o povo, né, Charles Help? Alô, quem tá aí?
5: Boa tarde, Jefferson Moura.
4: Boa tarde, bom dia.
5: Sempre fui ouvir. Gostaria de ouvir a Mai Batista, Folha Seca.
4: Certo.
5: Diretamente de Iraquara.
4: Bahia. Valeu, alô, alô, Iraquara. Vamos lá, tocando pra ele aqui a música Folha Seca com Amado Batista.

Eu vou atender agora meu ouvinte lá de Dacinópolis, no estado do Tocantins. Ele que mandou aqui uma mensagem, o Raimundim. Alô, alô, Raimundim, de Dacinópolis, Tocantins. Estou falando aqui da cidade de Dacinópolis, no Tocantins, para pedir uma música com Edelson Moura, Meu Papagaio. Ô, Raimundim, você não tinha outra música não para pedir? Ai, meu Deus. Vamos lá, vamos tocar Edelson Moura, Meu Papagaio.

fácil demais falar com Edelson Moura aqui neste programa. Mande a sua mensagem, porque aqui é só por mensagem. Nós não atendemos ligações, não atendemos chamadas. Esse telefone é só mensagem. Anote aí para mim. Anote, grave o seu áudio e mande aqui para o Ligação Nacional. Este mesmo celular, ele atende também as mensagens do programa do Amado Batista. Por isso que eu sempre peço que as pessoas falem para mim qual o programa que elas estão ouvindo, qual o programa que elas querem ser atendidas, tá bom? Aqui é 61-999-36-9557. 61-999-36-9557. Mande a sua mensagem, peça a sua música, participe do programa Ligação Nacional.

0: 4:18.
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2: Vamos falar agora com o Estadão do Pará.
3: Bom dia, seu Adelson Moura.
2: Bom dia, boa aqui, tarde.
3: Tô bem aqui na casa de tábua aqui, sentado, ouvindo esse programa aqui. Assisto do senhor, assisto do Carlão, assisto do Tucci, assisto do...
2: Sim.
3: Do Barbosinha, do Dinei, tudo. Aqui não escuto. Muito bom dia pro senhor.
2: Bom
3: muito
2: dia. Muito
3: quarta-feira, na boa alegria.
2: Obrigado,
3: saúde,
2: minha amiga. Saúde, paz. Obrigado a todos aí de Casa de Tábua, no estado do Pará, ouvindo sempre o Edelson Moura, através desta emissora linda e maravilhosa.

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1: E agora, a hora do besteirol. Oi, Zélia.
2: Oi, Edelson. Achei que você não ia falar. Oi, Zélia. Você deu uma pumba pausa.
1: O que é?
2: Diga.
1: É feio.
2: Feio.
1: Tem a cabeça grande. O sorriso espalhafatoso.
2: Acho que já sei.
1: Anda com os pés tortos. É pobre. E é metida rico. Que é?
2: Eu não sei se é Charles Help ou se é Delson Moura.
1: Acertou!
2: Olha só!
1: Ai, meu Deus do céu!
2: Gente, mas que é esquisito
1: esse? Vamos lá, qual é o besteirol de hoje?
2: O que é? Entra numa casa e deixa todo mundo quieto.
1: Entra numa casa. O programa Ligação Nacional. Não?
2: Tá vendo? Não.
1: Fica todo mundo quieto. Ouvindo,
2: não,
1: querendo prestar atenção.
2: Mas aí o pessoal balança, o pessoal dança quando ouve as músicas, né?
1: O que é, hein?
2: É o silêncio.
1: Silêncio.
2: Ele entra na casa.
1: E todo mundo fica quieto. Tá certo.
2: Tá certo?
1: Tchau, Zélia.
2: Tchau, Edelson.

0: 4:26.
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inveja é um dos sentimentos mais destrutivos que existem. Porque a inveja, ela não deseja que o outro tem, mas sim... A inveja é um dos sentimentos mais destrutivos que existem. Porque ela não deseja o que o outro tem, mas sim que o outro perca o que conquistou. O invejoso, ele vive aprisionado na própria frustração. Em vez de focar no próprio crescimento, ele gasta sua energia tentando desvalorizar o brilho alheio. É terrível. A pessoa invejosa, ela sofre duas vezes: pela falta do que deseja e pelo sucesso dos outros. E confrontar esse comportamento não exige pagar a mesma moeda, mas sim proteger a própria energia e manter a cabeça erguida. Não brigue, não discuta com invejoso. O invejoso tenta plantar a dúvida para minar a sua autoconfiança. O invejoso é terrível. Ele minimiza as suas vitórias. Para ele, o sucesso nunca é fruto de mérito, mas de sorte, favorecimento. É assim que o invejoso pensa.

Continuamos, meus amigos, aqui com o programa Ligação Nacional para todo o Brasil. Como diz o ditado, o Edelson Moura chega em todas as cidades brasileiras, né, gente? Vamos trazer mais uma música? Esta agora é do nosso quadro A Hora da Velha Arada. Vamos recordar, minha gente, porque recordar também é viver.

0: Já vamos embora, meus amigos, muito obrigado pela sua audiência. Até o nosso novo encontro, se Deus quiser.
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1: 4:39.
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0: 4:46.
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3: Agora sim, está entrando no ar o nosso programa Amado Batista. Bom dia, boa tarde, boa noite, meus queridos ouvintes. Eu sou Edelson Moura, ao lado de Charles Elp e Franklin Russo. Nós vamos comandar este programa de uma hora de duração. É o programa que toca as músicas do Amado Batista. E este programa que passa em mais de 800 emissoras de rádio em todo o nosso querido Brasil. Um abraço para todo mundo desde já. O nosso cumprimento também ao Amado Batista, que já está aqui preparado para cantar. Ele só canta, de vez em quando vem aqui e fala também. Mas hoje ele vai cantar para você essas lindas canções de sua autoria e com vários outros parceiros também. Meu Catalão é a primeira de hoje.

0: 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Tchau e obrigado.
1: Oh, minha gente querida do Brasil inteiro, este aqui é o programa líder de audiência. Cadê meus ouvintes? Eu quero é falar com o povo.
2: Bom dia, boa tarde, boa noite.
1: Isso,
2: sou Maria menina. José do Catolé de Juru. Gostaria de ouvir a música de Amado Batista, Folha Seca.
1: Certo.
2: Ofereço para todos vocês, todos os ouvintes aí da rádio.
1: Obrigado.
2: Especialmente para você.
1: Muito
2: seu programa
1: obrigado.
2: Maravilhoso. Não perca um dia.
1: Ô, oh, coisa boa. Obrigado, obrigado.
2: Moura, gostaria de ouvir a música de Amado Batista, Folha Seca.
1: Vamos lá, minha amiga, aqui quem manda é o ouvinte. Vamos tocar pra ela, Folha Seca.

0: Vai falar agora comigo é o nosso querido colega de trabalho, Jefferson Lima.
1: Bom dia, meu grande amigo, locutor Edelson.
0: Bom dia, Jefferson.
1: Bom dia.
0: Bom dia, boa tarde, boa noite.
1: Eu me chamo Jefferson Lima, Nordeste paraense, mãe do Rio Pará.
0: Alô, mãe do Rio.
1: E falar pra você que eu sou proprietário da rádio Top de Mãe do Rio.
0: Legal.
1: E todos os dias retransmite o seu programa, Ligação Nacional.
0: Bom. Olha certo? Só.
1: É um horário que eu reservei pra sim. Você entrar de manhã cedo, fazendo e abrilhantando essa programação maravilhosa aqui no Som da Top.
0: Legal.
1: À noite também eu retransmito o programa do Amado Batista que você apresenta.
0: Muito né? Bom.
1: E eu quero que você mande um abraço pra todo o povão de Mãe do Rio Nordeste paraense.
0: Sim.
1: E principalmente pra esse locutor Jefferson Lima, que é o seu admirador.
0: Obrigado.
1: O cara amigo. Que inspira muito o seu trabalho, gosta muito do seu trabalho.
0: Obrigado, Jefferson.
1: Me inspiro em você, por ser um locutor de alta qualidade e capacidade.
0: Ô, meu
1: e é nós, tamo junto. Jefferson Lima, Rádio Top, Nordeste Paraense, mãe do Rio Pará.
0: Isso.
1: Quando você vê esse áudio, mande um bom dia pra nós aqui da Rádio Top, tá?
0: Bom dia, Rádio Top.
1: Dois programas seus, valeu?
0: Valeu, um abraço, Jefferson.
1: Adelso. Bom dia, meu amigo.
0: Bom
1: boa
0: dia.
1: Noite. Boa tarde.
0: Boa tarde, boa noite, Jefferson. Deu recado. Alô, alô, mãe do Rio, meu muito obrigado a todos, ouvintes da Rádio Top. Vamos tocar para eles, Carta Sobre a Mesa.

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2: 5 e 2.
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4: Viva o hoje. O ontem já foi e o futuro pede que você viva bem o hoje. O hoje chama o pede o seu concurso, deseja mostrar o que pode ser para você. Não se dê por vencido, não se sinta preso nas grades do ontem, como se nada pudesse ser feito além do que você vem fazendo. Veja o hoje como uma oportunidade que não pode perder, como a terra pronta para receber o plantio. Como o momento de levantar voo, de progredir e ser feliz. Você sente ser melhor o futuro quando utiliza a potência do seu hoje. Esta é a nossa mensagem do nosso quadro Já Dizia o Véi Deitado. Amanhã tem outra. Vamos nós. Menina Bonitinha, canta Amado Batista.

0: Continuidade ao programa de rádio mais ouvido neste país. É o Edelson Moura no ar.
1: É Edelson Moura.
0: É ele.
1: Primeira vez que eu tô falando contigo, hein?
0: Primeira vez.
1: Aqui é Aguinaldo Santana.
0: O Agrau.
1: Eu estou em Tapiramontá,
0: viu? Muito bem.
1: Sempre ouvindo você, viu? Sempre acompanho, legal você.
0: Muito bom.
1: Sempre que eu posto, quase todos os dias. E quando eu não acompanho, minha esposa acompanha.
0: Olha.
1: Abração aí, viu? Obrigado aí, viu? Pela
0: obrigado,
1: atenção.
0: Obrigado,
1: Aguinaldo
0: amigo.
1: Santana, Tapiramontá aqui de Chapada Diamantina, viu?
0: Que bacana, Tapiramontá. Obrigado, Aguinaldo. Dá um abraço aí na dona mulher, né? Um abraço nela, um abraço na família toda e esse pessoal bacana de Tapiramutá. Qualquer hora eu vou conhecer sua cidade, viu? E tomar um cafezinho aí com um pedacinho de bolo na sua casa. Casa Bonita, falar em casa, vamos tocar Casa Bonita. Amado Batista, canta mais uma.

0: Recebo aqui a mensagem do meu ouvinte Altino. Ele fala muito pouco, 10 segundos é a mensagem dele, mas é o suficiente para que ele dê o recadinho dele aqui no programa.
1: Fala, Adelson Moura, tudo bom, Adelson Moura? Aqui do Rio Paranaíba.
0: Altino, ele fala bem pouco, né? Mas o suficiente para dizer que para mandar um alô para ele e tocar também uma música do Amado Batista. Vamos tocar para ele então? Cuida de mim.

0: Apocalipse nosso. A vida só é bela pra quem é belo para a vida. Ai. Ei, mundo velho, vamos falar com o nosso povo?
1: Boa tarde, boa noite, Adelso Moura.
0: Boa tarde,
1: aqui
0: boa noite.
1: Quem fala é Maria das Neves de Buíque.
0: Ô, Maria.
1: Essa música vem morena.
0: Sim.
1: Pra oferecer a todos os ouvintes e a vocês aí da rádio. Bom dia.
0: Bom dia, boa tarde, boa noite, Maria. Você é tudo e muito mais. Como diz a dona Maria Emília, lá de Teresina. Vamos tocar pra ela, vem, morena!

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1: Alô, alô, quem tá por aí pra falar comigo?
2: Bom dia, Adelso Moura.
1: Bom dia.
2: Bom dia, boa noite, boa tarde.
1: Boa noite, boa tarde.
2: Adelso Moura aqui, José Maria de Pernambuco. José Maria de Pernambuco.
1: Fala, Zé.
2: Município de Ati.
1: Olha, que beleza.
2: Eu gostaria de ouvir aí uma música com Amado Batista.
1: Sim.
2: O Vulto na Estrada.
1: Vulto na Estrada, certo.
2: Ofereço para minha esposa, ofereço também para Bidel. Juliana, ofereço a minha cunhada Cremilda, ofereço a meu amigo Engenheirinho, ofereço também a meu compadre Severino.
1: Alô, Severino.
2: E ofereço também a Leonardo.
1: Ô, Leonardo.
2: Da rádio.
1: Tá bom, Leonardo?
2: Ofereço a Paulo, também da rádio.
1: Muito bem, alô, Paulo.
2: Principalmente a você, Adelso Moura, e obrigado.
1: Eu que agradeço.
2: Bom dia ou boa noite pra você aí também, tá?
1: Obrigado.
2: Ofereço também essa música pra você, Adelso Moura, também.
1: Obrigado,
2: boa
1: muito
2: noite.
1: Obrigado.
2: Boa
1: noite.
2: Tarde.
1: Boa tarde. E bom dia, esse aí é o meu amigo Zé Maria. Falou, ele pediu e vai ouvir Vulto na Estrada.

0: O Brasil inteiro está ligado no programa do Amado Batista.
1: Oi, bom dia, Edelso Moura.
0: Bom dia, boa tarde, boa noite.
1: Eu gostaria de ouvir vamos, de Amado Batista.
0: Certo.
1: Aquela que fala no quarto do motel.
0: Sim.
1: Eu vou dividir essa música com toda a minha família, para todas as ouvintes e que tiver na escuta.
0: Sim.
1: Do seu programa. E para você, para toda a sua família.
0: Obrigado, meu amigo. Obrigado.
1: Eu assisto aqui o programa pela Rádio Paraíso.
0: Sim.
1: De Caxias, Maranhão.
0: Muito bom.
1: 60 e poucos anos que eu acompanho o seu programa.
0: Nossa.
1: É um programa que tem muita audiência, meu amigo. Bom
0: dia. Que legal. Obrigado, muito bom dia. Obrigado, alô, alô, Caxias, Maranhão, alô, meu quase xará, Adelson Nogueira, foi ele quem acabou de falar comigo aqui. Então, ele pediu e vai ouvir aqui no nosso programa, Quarto de Mansão.

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4: 5:29.

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Agora vamos ouvir Madrugada na Cidade.

0: Mata, em Pernambuco.
1: Bom dia, Delcio Moura. Boa tarde, boa noite. Aqui é Lenildo José, da cidade de Floresta. Delcio Moura, eu escuto seu programa todos os dias.
0: Sim.
1: Transmitido pela rádio Floresta FM 87.9.
0: Que coisa boa.
1: Delcio Moura, peço para você, por gentileza,
0: sim,
1: que passe a música de Amado Batista.
0: Claro.
1: Borboleta Azul.
0: Vou passar.
1: Seu programa, eu não vou dar nota 10, e sim vou dar nota 1000. Para mim, em respeito a todos os radialistas,
0: sim, sim,
1: do Brasil, para mim você é um dos melhores.
0: Oh,
1: a sua voz é inacreditável.
0: Obrigado, meu amigo.
1: Deixe um abraço também para o povo de Floresta.
0: Olha,
1: fica com Deus e até outro dia.
0: Aí eu pergunto para você que está me ouvindo, como é que o Edelson Moura deixa o rádio? Como é que o Edelson Moura vai parar, né? Por isso que eu estou lançando o meu livro A Voz Que Não Silencia. Ai, coisa boa, muito obrigado, meu amigo. Um abraço aí em todos de Floresta. E vamos ouvir a música que ele pediu, Borboleta Azul.

Eu preciso de uma mulher. Isso mesmo, é amor. Não é o que você está pensando, não, Charles Elp. Não é, não. É o nome da música que eu vou cantar agora no nosso quadro A Hora do Quebra-Galho. Senhoras e senhores, Franklin Russo, o técnico das galáxias, vai botar para tocar aqui o Edelson Moura. Eu preciso de uma mulher.

0: Já vamos. Muito obrigado a todo o Brasil pela audiência no nosso programa de hoje. Chegou a hora da partida. Obrigado a todo mundo. Fiquem todos com Deus e até o nosso novo encontro. Tchau, Brasil.
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1: 5:43.
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0: Estamos chegando aqui no Clube do Caipirão, defendendo as tradições culturais de nossa terra com grandes sucessos do nosso cancioneiro. Muita música, alegria pra você, que é o melhor ouvinte do mundo. Vamos que vamos!
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0: A sonoplastia do meu irmão companheiro Zé Luquinha, assessoria e produção da Dona Juju. Juntos nós vamos reviver um passado tão vivo e presente na história e na memória de cada um de nós amantes da música sertaneja. Com a proteção de Deus, estamos chegando!

0: Clube do Caipirão, despertando você para mais um dia. Opa, que maravilha, mais uma vez, seja muito bem-vindo, compadre, bem-vinda com mais ao nosso Clube do Caipirão, edição especial sempre junto com você. A Juju já foi ajeitar um cafezinho pra nós, o Luquinha tá ali separando mais umas modas, e nós vamos juntos recordando os grandes momentos da nossa música sertaneja, e a moda por aqui não para.
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0: Vamos ouvir com Palmeira e Bia, Couro de Boi.

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1: E tá na hora de tomar aquele cafezão, hein?
2: É verdade.
1: A Juju vem trazendo um cafezão cabeceira pra gente. Aê, Juju, obrigado, hein? Essa aqui é muito pedida na programação.

0: E o nosso programa tem como objetivo preservar a cultura caipira e a nossa música sertaneja raiz. Por isso, nós temos alguns parceiros que gostam do nosso projeto e nos dão o apoio cultural para continuarmos firmes nessa jornada.
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0: E o nosso Clube do Caipirão está no ar desde 2008, defendendo a viola, a cultura, as tradições de nossa terra, sempre mantendo firme o melhor do nosso cancioneiro rural e da música tradicional, trazendo desde as raridades, as pioneiras da nossa canção, até mesmo as músicas mais novas, mas sempre dentro do estilão do sertanejo raiz, tradicional e romântico. 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
0: Ah, já tem mais moda.
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0: Saúde e bem-estar. 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
6: 6 e 10.
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0: É o Clube do Caipirão defendendo a viola caipira, as tradições de...

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2: Você está muito bem.
1: Um abraço, Lorival.
2: Um abraço, Lourenço.

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1: Vamos cuidar do nosso meio ambiente.
2: 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Por isso, abra a torneira somente quando for enxaguar o rosto. 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
1: Valeu, Wilson Sartori, pelas dicas. É isso aí, vamos cuidar do meio em que vivemos, vamos cuidar do nosso meio ambiente.
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1: Toca mais uma, companheiro.

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1: Um super sabadão pra você. Bom dia!

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2: Vamos com o Minuto do Caminhão, para você que tá na rodagem, tá no trecho, cruzando as estradas do nosso Brasil.
3: Quando pensamos num Porsche, logo vem à cabeça aqueles carros esportivos velozes e caríssimos. São verdadeiros sonhos com rodas. Mas o patriarca da família foi muito além. Ferdinand Porsche projetou o Fusca, fez protótipos de corrida, tanques de guerra e até caminhões. Em 1898, com apenas 23 anos, inventou um veículo elétrico. 2 anos depois, colocou os motores dentro das rodas e ainda lançou um híbrido. Porsche voltou a fazer história em 1912. Uniu todas as experiências anteriores para criar um treminhão híbrido com carretas eletrificadas. O cavalo mecânico tinha um motor de 6 cilindros a gasolina que tocava um gerador. A tração era elétrica, dentro das rodas traseiras. Um cabo levava energia para os motores nas rodas dos implementos. O trator puxava até 10 reboques. Podia rodar em estradas ou ferrovias. Depois desse grande sucesso, Ferdinand Porsche voltou a projetar um caminhão para uso militar em 1942. Não teve sorte, deu tudo errado. Tinha tração 4x4, rodas de aço com 1,5 metro de diâmetro e um motor a gasolina de 4 cilindros e 6 litros. Era muito duro e gastão. Porsche faleceu em 1951, aos 75 anos. Sua família segue firme com os caminhões. Controla as marcas Volkswagen, MAN, Scania e International. Quer saber mais sobre o mundo dos pesados? Aqui todo dia tem novidade para você.
2: São as dicas para os amigos da estrada. Você que tá na boleia do bruto, obrigado pela carona. Lembrando que o Clube do Caipirão é o limite aí do seu rádio.
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0: já tem mais sucesso, se liga na programação.
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0: Muito bem, vamos agora com o Momento Saúde com Edelson Moura.
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1: 6h47.
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0: Vamos recordar mais um sucesso?

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2: E hoje, nas histórias e canções da nossa música sertaneja, vamos conhecer um pouco da história do Antônio Cândido, o Negrinho Parafuso. O Negrinho Parafuso, ele nasceu no distrito de Recreio, no município de Piracicaba, em fevereiro de 1920, e faleceu em dezembro de 1973, também em Piracicaba. O nome Parafuso, segundo ele mesmo, era porque ele deixava os oponentes confusos e virava de roda que nem parafuso, sem tirar o pé do lugar. Isso confundia os seus oponentes aí na disputa do cururu, ritmo aí de desafio, tipo a embolada nordestina. Ele teve 22 filhos e fez muito sucesso na época, era muito conhecido no meio dos cururuzeiros ali da região de Piracicaba. O Nhô Chico era parceiro do Negrinho Parafuso nas cantorias e tal, e ele escreveu junto com o Tião Carreiro a canção em homenagem ao Negrinho Parafuso. A música foi lançada em 1983 com Tião Carreiro e Pardinho, e esse sucesso a gente recorda agora.

0: Faz chumbo! Faz chumbo quente, Zé!
1: Assim eu acordo. E ó, se liga na programação, porque está sendo preparada uma seleção que eu vou falar a verdade, hein? É de arrepiar.
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2: 7h38.
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5: A moda de viola, música do Nhô Chico com Dino Franco e Moura aí gravando a interpretação de Minha Mensagem.

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1: Ótimo sábado, bom dia!

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1: Sete e cinquenta e oito.

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1: 7:59.
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1: Olá, meus amigos, estamos chegando mais uma vez com o nosso programaço Mundo Sertanejo. Muita música, muita alegria no seu rádio a partir de agora. Desde já, meu abraço a todos vocês, diretores, programadores, locutores, que compõem as equipes de nossas rádios parceiras, afiliadas à nossa central de produção, Rádio Estúdio Brasil, de Brasília para o Brasil inteiro. Muito obrigado a vocês pelo carinho, pela parceria, a todos vocês internautas que ouve o nosso programa aí pelos aplicativos de suas rádios preferidas, pelo Brasil e pelo mundo. Simone Mendes abre o programa de hoje cantando Me Ama ou Me Larga.
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1: Muito bem, ouvimos aí Simone Mendes, Me Ama ou Me Larga, né? Uma cantora realmente muito querida pelo Brasil inteiro, né? Com seu repertório, suas músicas muito boas, sempre estourando aí uma música atrás da outra, carreira solo, né? Um abraço, J. Neto, meu querido amigo J. Neto, Rádio Grafite FM, Maquinique Bahia, exibindo nosso programa, tocando aí as músicas do Diego Valadares em suas programações. Muito obrigado a todos vocês, viu? Também no estado da Bahia, Feira de Santana, nós temos a Rádio Clube FM, nossa filiada, exibindo nosso programa. Também Djalma Magalhães, Djalma Magalhães, em Feira da Mata, Rádio Terra FM. Em Vanderlei, Bahia, temos a Rádio Vanderlei FM. Vamos para Roda Velha, todo o estadão da Bahia ouve Mundo Sertanejo.

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1: Muito bem, ouvimos aí Kleber e Cauã, nossos amigos de Brasília. Hoje eles moram em Goiânia, conquistaram o Brasil cantando bonito, até ficar velhinhos, né? Um abraço a todos vocês, amigos da Sailândia Maranhão. Os amigos da panificadora Júlia, 5 horas da manhã, nós estamos no ar e todo mundo fazendo aquele pãozinho, assando aquele pãozinho, aquele pão de queijo e ouvindo o Mundo Sertanejo pela Rádio Clube FM, a Sailândia Bahia, Maranhão. Um abraço, Pedrinho Maranhão, a todos da equipe, todos da direção da Rádio Clube FM de Sailândia, em Barra do Corda, Rádio Ritirana FM. Um abraço a todos vocês de Barra do Corda, exibindo nosso programa no Estadão do Maranhão. Santa Luzia do Paruá, também Estadão do Maranhão, 7 horas da manhã. Nós estamos no ar pela Rádio Tropical FM, Marlene Moraes, todos os locutores, todos da equipe, muito obrigado pelo carinho, viu? Também vamos até Lago da Pedra. Lago da Pedra, Rádio Cultural FM. Um abraço a todos vocês. Nós estamos no ar em duas edições, 5 horas da manhã e também às 21 horas. Um abraço, Renê Vasconcelos, todos os locutores, todos da equipe, muito obrigado pelo carinho, todos da região. Colinas Maranhão, estamos no ar 6 horas da manhã, aí após o Fala Gil. Um abraço a todos vocês, Maron Produções, todos da equipe aí, o Adriano Publicidade, todos os amigos aí do Mercado Souza, aí do Cantinho do Sul, vamos lá, um abraço a todos vocês de Colinas, Estadão do Maranhão, Teodoro e Sampaio cantam, e se a casa cair?

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7: 8:20.
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8: Maravilha, maravilha, vamos até Itapetininga, São Paulo, Rádio Interativa FM, estamos no ar 10 horas da manhã, com audiência muito grande. Um abraço, César Vieira, todos aí da equipe da Rádio Interativa FM, Itapetininga, São Paulo, né? Em Caçapava também, São Paulo, Rádio Cultura Sertaneja. Um abraço aí o Adilson do Vale, todos da equipe. Guarulhos, Guarulhos, nós estamos no ar aí às 22 horas, Rádio Tariri FM. Um abraço, muito obrigado. Pereira Barreto, interior de São Paulo, a todos vocês aí de Pereira Barreto, Marinópolis, toda a região ouvindo nosso programa pela Rádio Cidade. Dr. Newton, todos da equipe, muito obrigado. Rádio Guaçu Brasil, na região de Piracicaba, um abraço. O Barros, todos da equipe. Chicote de Luxo e Diego Valadares cantam juntos, Cabra Danado.

O bonitão, o gostosão, o garanhão, o tremendão, tá pegando todas de montão. Cabra danado. Um dos grandes sucessos da minha carreira, do CD 2006, volta aí com a banda Chicote de Luxo, com a minha participação do DVD bombado no YouTube, em todas as plataformas digitais pelo Brasil inteiro. Cabra danado, bom demais. 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Alain e Aladim cantam, liguei para dizer que te amo.

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1: Maravilha, esse clássico que nós ouvimos aí dos anos 90, eu salvo engano, 80, final dos anos 80, né? Alan e Aladim, Liguei para Dizer que Te Amo. Música linda. Canto até hoje nos shows, todo mundo gosta, né? Sucesso é que fica eternizado, né? Da nossa música sertaneja. E eu vou cantar para vocês Eu Quero Fazer Amor, mas o grande sucesso da minha carreira, Eu Quero Fazer Amor, no meu lançamento logo após a pandemia 2025. Eu Quero Fazer Amor, canta Diego Valadares.

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4: 8h34.
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5: Muito bem, vamos em frente, Mundo Sertanejo está no ar, muito obrigado a todos vocês, meus queridos amigos do Brasil inteiro que prestigiam o nosso programa com a grande audiência, a todos vocês radialistas que exibem nosso programa, que tocam minhas músicas e suas programações, muito obrigado pelo carinho, viu? Gustavo Lima canta, fui fiel.

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1: Muito bem, vamos em frente. Aqui o sucesso não para. Mundo Sertanejo é música, alegria, muita comunicação no seu rádio. E Henrique e Juliano cantam Última Saudade.

0: hoje não.
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0: Maravilha, maravilha, Luciano Catanhede, município de Novo Horizonte, no Pará, exibindo nosso programa Meu Dia, audiência muito grande. Obrigado, meu irmão, obrigado. Rádio Brega Brasil. Em Belém do Pará, nós temos a Rádio Cidade FM, audiência muito grande também em Belém do Pará. Em Sapucaia, no Estadão do Pará, 16 horas, nós estamos no ar pela Rádio Alternativa FM, Romualdo Lima, todos vocês, amigos ouvintes, a galera aí da prefeitura, olha o pessoal ouvindo o Mundo Sertanejo, o Divino, o Valdete, o Irmão Domingo, o Manuel do Trator, toda essa galera aí do barracão da prefeitura de Sapucaia, no Estadão do Pará. Um abraço a todos vocês, viu? Van Santos, de Vanderlei, Bahia, para o Brasil inteiro, encerra o programa de hoje cantando Foi Amor de Carnaval. Um abraço a todos, tchau Brasil!

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0: 8h46.
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0: 9h46.
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0: Que lindo, que lindo. Que prazer, que honra ter vocês aqui no nosso DVD.
1: A honra nossa, obrigado pelo convite. Sucesso e mais sucesso ainda pra vocês, tá bom?
0: Obrigado, Deus abençoe vocês, viu?
2: Tchãozinho, Alessandro, obrigado pelo carinho de Paulo e Paulino. Obrigado a tantos amigos que nós estamos vendo por aqui, né?
3: Dez e dezessete.

0: 10h45.
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0: 10:56.

0: 11:53.
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0: 15h20.
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0: Alô, você está no ar, o programa Conexão Esporte deste sábado, exatamente 29 de agosto de 2026, com muita informação, conteúdo, entretenimento e muita coisa boa para você. Venha para a melhor estação do seu rádio, venha sendo conduzido pelo melhor do esporte. Então é isso daí, o programa Conexão Esporte, programa Conexão Esporte. Eu, Márcio Roberto, conduzindo você com muita informação, com muito entretenimento. E é isso aí. Venha para a nossa sintonia. Sintonia, com certeza, você vai ser muito bem informado. Obrigado. Então, esse é o programa Conexão Esporte, programa Conexão Esporte. Então, venha que você vai ser muito feliz. Então, sem dúvida nenhuma, muita coisa boa nessa tarde de sábado. Você tem a oportunidade de ouvir aqui a todos nós aqui. Então é isso daí. Programa Conexão Esporte. Muita coisa boa. Hoje com a presença dele, Marcos Dionísio, a lenda, o maior da história. Ele que não deixou o sucesso subir para a cabeça. E hoje, né, a gente vai estar repercutindo de 10 jogos. 10 jogos que vão movimentar. E você, ouvinte, com certeza faz parte dessa emoção.
1: Pega um copo de água, né? Pega um copo lá, pro água.
0: Não, depois acabar aí, não adianta nem abrir ela. Pega um copo de água, moço, o programa é curto, que hora que você vai pegar? Programa Conexão Esporte, programa Conexão Esporte. É isso aí, com certeza a melhor estação do seu rádio. Venha para a sintonia da melhor estação do seu rádio, que sem dúvida nenhuma sempre traz informações e conteúdo para você. Então é isso daí, é o nosso amigo Marcos Dionísio, o encrenqueiro. Moço, eu não pus não, moço, você nunca viu beber assim não, ó, você é bobo.
2: Eu pensei batendo na boca, sempre ouvi assim.
0: Ah, se que viu, eu pus assim, rapaz, lá que você é bobo, rapaz.
2: Por que eu não vi?
0: Pus até briga, moço, eu negociei assim, não, se não quiser beber, não bebe, ué. Não bebe, pô, na casa. Então é isso daí, o programa Conexão Esporte. A gente vai estar repercutindo aqui informação e muita coisa boa para você nessa tarde de sábado. Falando do Mirassol com Palmeiras, amanhã o time do Palmeiras vem com uma vitória diante do... Mirassol e Palmeiras é um jogo eletrizante, né? O time do Palmeiras é líder, vai enfrentar o Mirassol.
1: O que, que é, né? Roca Rota aí não, no Arão.
0: É um grande duelo, né? Com certeza, porque o mandar um abraço para a Dona Odília, a mãe de Marquinhos, que está ouvindo o programa, e também para minha mãe, que eu amo muito, Dona Edna. É... Só não.
2: Dois?
0: Aí é o três? Deixa eu ver aqui. Então, Mirassol e Palmeiras. O Palmeiras tem esse compromisso aí, né? Amanhã, 6:30 PM, Marquinhos. 6:30. O Mirassol tá na zona de rebaixamento. E a sorte do Mirassol talvez seja ser eliminado pela LDU, que fica só numa frente. Amanhã é um jogo que não pode pensar em perder, né, Marquinhos? Olha lá, mano. Tá aberto.
2: Você falou que o Mirassol vai ser eliminado pela LDU? Vai ser?
1: Não, o Mirassol foi eliminado pela LDU, só tá na competição.
2: Entendi que você. Ô, Márcio, pra mim esse jogo aí, nós o Palmeiras tem que ganhar, né? Porque vários que tu pensa em casa, ele perdeu o Atlético aquela vez lá, né? Marcou com o Inter. Agora tem que fazer controle de casa, né? Perdemos ponto dentro de casa, ele tem que ganhar fora. Felizmente é isso aí, nós temos que. Pelo menos, né? Esse jogo aqui ficou mesmo perto do Botafogo, né? Botafogo ficou levando pia aí. Perdeu o Atlético em casa e tudo aí, vai pra Arense.
0: O Mirassol que tá com 24 pontos, ganhando, ele pode empurrar Grêmio ou Inter pra zona de rebaixamento.
2: É, por isso que os Inter, o Grêmio, os times aí já estão sempre pro Palmeiras, né, ganhar, pra pelo menos livrar dos que só ganhar 3 pontos aí, né?
0: É, e amanhã 6:30 PM na Prime Video. O jogo é exclusivo, né? O Palmeiras que... Por que você acha que Maurício não merece a oportunidade de ser titular? Ele tem jogado tão bem, tem sido um dos principais jogadores do Palmeiras.
2: Ele tá sendo titular, já foi os dois jogos em que ele não foi titular.
0: Não, tá mesclando lá. Uma hora é ele, outra hora é Arias.
2: Ele tá sendo titular aí, né?
0: Agora não, titular é Arias, velho.
2: Agora que ela foi embora, né? Aí ele vai ser mais consistente lá na titularidade. Bem que um jogador que também errou demais, o gol que ele errou. Felizmente é assim mesmo.
0: Marcos, tem que parar com isso, Marcos. Todo jogador erra gol.
2: Erra gol. Gol, mas um gol daquilo ali não vai errar. Por que não bateu no canto?
0: Ganhou de 3-0, você tá reclamando que errou o gol.
2: Cavadinha, é pra Messi, que é craque, Neymar, Cristiano Ronaldo.
0: Ganhou de 3-0, você tá reclamando que perdeu o gol. Quem vai entender? É o famoso reclamado barriga cheia. É doido. Aí não, Marcos, o homem é o homem gol. Certeza, aqui na melhor estação do seu rádio, você não perde nada. Você simplesmente é bem informado. Você é feliz. Você faz parte de uma comunidade feliz. E que... Então é dessa maneira... E o programa Conexão Esporte te conduz para a melhor estação do seu rádio. Eu sou Márcio Roberto e te conduzo. E o que você tem a falar de John Arias? Até agora ele não tem o melhor futebol, não, Márcio? Não foi nem o mesmo futebol do Fluminense, não?
2: Nem acontece, não. A gente tá olhando bem, né? Marcação ali, o jogador que só fica na frente lá, ele roda, ou não. pastor, o pai do pastor agora já esse ano, que chegou, e fez o curso, chegou esse ano, isso mesmo.
1: Com certeza, Diomir, a maior da história é você, Diomir. E é o seguinte, amanhã a Rede Globo, Everaldo Marques vai estar na Arena Corinthians, para Corinthians e Santos. O Yuri Alberto está recuperado, deve estar relacionado para o jogo amanhã. E Neymar que escolhe jogos para jogar. Que é, aqui tem o Neymar Zete, que é o Marquinhos, né, que puxa muito o saco de Neymar. Não pode falar de forma nenhuma dele, porque ele fica bravinho. Mas é daquela forma, um cara descomprometido, que ganha muito, está saqueando o Santos. E simplesmente escolhe os jogos. Não vai jogar no sintético porque o bebezinho não pode jogar. O que é isso? Fair Play é transfer ban?
2: É, pagou lá, nós vamos só agora. Pô, vou dar cena, essas times que já tive do que Santos está tendo com o Neymar aí. Daqui uns tempos aí ficar muito alto, né? Mas é bem constante pra ele.
1: Fala perto do microfone.
2: É isso aí.
1: Fala perto do microfone, por favor.
2: Então essas dívidas que o Santos está com o Neymar aí. Vai chegar na base de uns 400 milhões aí. Vai pegar o Santos.
3: E o da pesca?
2: O senhor Alberto, só os corintianos que gostam dele. Eu não vejo mais o senhor Alberto, na verdade, pra você. O Yuri Alberto pra mim é um jogador comum. Pode rolar em time pequeno. O Yuri Alberto é fraco demais. Dá um golzinho na cagada aí, aí cobre o Yuri Alberto mais rico.
3: Pode falar na sorte. Fala na sorte. Só fala
1: errado. E Memphis Depay, Marquinhos?
3: Só pode estar saindo. É porque não pode, moço. Nem eu não posso falar.
2: Tirar ali cagada?
3: Não pode não, cagada
2: é. Cagada, não pode falar, é porra, é caralho. Eu vou falar isso aí.
3: É censurado essas palavras. Quem recebe a bronca é eu, não sei.
1: De Memphis Depay?
2: Memphis Depay, Marcos, também é igual Neymar. Só vem pra arrancar dinheiro do time. Arrancar muito dinheiro do Corinthians também, esse Memphis Depay aí. Não vem bola esse Memphis Depay. Felizmente. O Paulando aí, o Paulando não fez nada aí. Ele nem achei que titular ele era. Só por ele mesmo que gosta dele mesmo.
1: É, não. Mas a Holanda parece. Parecendo que a Holanda tem esses jogadores todos, né? Porque. Ele pelo menos é bom para bater pênalti e lá perdeu, foi eliminado dos pênaltis pro Marrocos, né? E assim, você acha que com Depay e Yuri Alberto amanhã o Corinthians tem mais chance? Assim, sem clubismo, eu sei que você é palmeirense.
2: O meu jogo é empate. Você
1: acha que é empate?
2: Com certeza.
1: E o que você tem a falar de rolê, Zé?
2: Tem
1: e você acha que Brazão é frangou no jogo no gol contra o Palmeiras?
2: O primeiro gol é frangou, passou debaixo, a bola passou debaixo da mão dele. É, tudo franquia, fala que é bom. É assim mesmo, golei frango uma hora, né? Com aquele Palmeiras bem em casa,
1: Miguel. Agora, a situação.
2: Foi dois frangos já em seguida.
1: A situação da tabela, Marco. Vou passar aqui pra você agora. A situação de tabela aqui para você. Corinthians está em décimo com 32 pontos. Ganhando vai para 35. Ele pode ultrapassar Galo e Curitiba nessa rodada. Acho que o Curitiba tem um jogo difícil fora contra o Remo. E o Atlético Mineiro é um jogo com vitória, né? Os dois pensando na Copa do Brasil. Joga hoje 6:30 da tarde. Vamos estar falando aqui mais na frente. E pode alcançar o Bragantino, né? O Bragantino que pega o São Paulo no Murumbis, né? Que também Murumbis. Vamos estar falando aqui. Murumbis, mudou.
0: Mudou o nome por causa que o bis é aquele
3: chocolate lá, tá? Você tá achando que é só Corinthians e Santos tá quebrado? São Paulo tá quebrado também.
2: Palmeiras no parque agora.
3: Não vem pro parque.
0: É. E aí ele alcança o... Pode saltar de décimo pra... No caso aqui, sétimo colocado, oitavo, dependendo das combinações de resultados, né? Então, o Corinthians é muito importante essa vitória. O Corinthians vem de dois jogos sem ganhar, tem que fazer as pazes com a vitória.
2: É, mas vou falar pra vocês, isso é a realidade, né? Esses times aí, Corinthians, Santos, São Paulo, né? Só brigando assim pra não... tem uns que brigam pra não cair, tem uns que brigam pra ver se fica lá em Rio, pra ver se vai pra... Libertadores, entendeu? A realidade desse time é essa.
0: O é Santos.
2: Lento, é de jeito.
0: Eu acho que todo time tinha que priorizar o Brasileirão, Marquinhos. Mesmo que você não ganhar nada no ano, você tem que priorizar o Brasileirão. Esse negócio de três competições, igual Vasco e Santos tá aí. O Vasco e o Santos tem elenco para três competições? Não, só me responde. Vasco e Santos tem elenco para três competições?
2: Não, não estou te falando, ó. O time bater elenco aí para três competições é Palmeiras, Flamengo, Cruzeiro. Cruzeiro agora tá com um time aí bom.
0: Mas nem o Cruzeiro, né? Porque o Cruzeiro saiu na Copa da Libertadores, né?
2: Só pra você ver. Se o Cruzeiro sair, imagina o Vasco. Quase que vitória ali é o Palmeiras classificar aí agora contra o Santos, né? Aí é pegar a mãe lá, o cara. O Vasco ou vitória, né? Estamos na final já.
0: Agora é o seguinte, vamos falar de São Paulo e Bragantino. O São Paulo recebe hoje no Murumbis. Hoje no Murumbis o São Paulo recebe o Bragantino. O São Paulo também não está muito longe da zona de rebaixamento. Com direitos de salários atrasados. E... ainda renova com o Caleb por 2 milhões. Aí por isso que os clubes aqui no Brasil quebram, hein? Porque eu vou te falar, renova com o Caleb. O São Paulino tem uma ilusão com o Caleb, toca no Caleb que é gol. É aquelas musiquinhas que fazem. Seu Quilão sumiu. Engraçado, né, Quilão? Você que falou que Thiago Volpe era melhor do que Neuer. Você que falou que Lucas é o melhor jogador do futebol brasileiro, sendo que hoje é Flaco Lopes. Cadê? Por que você não aparece, cara? Só porque o São Paulo, você tá levando chumbo? Você não aparece mais? Faz igual eu e Marquinhos, dá a cara para bater. Pode falar de São Paulo e Bragantino, Marquinhos.
2: Eu estou feio, né? Jogo para brigar, para não empate. Eu te falei, Marcos, tem uns times aí que nem dinheiro tem. Dinheiro contratando, isso é o que eu quero entender, entendeu? Corinthians, São Paulo, que não tem dinheiro contratando aí, entendeu?
0: E renovou.
2: Santos.
0: Renovou. A pauta é o São Paulo, Marquinhos. Renovou por 2 milhões. Engraçado. Quando o Crespo falou que a meta do São Paulo era fazer 45 pontos, todo mundo quis matar Crespo. Falou bem assim, que a meta do São Paulo tem que ter de meta era... Você lembra quando ele falou isso, né? A meta era 40... Não, time grande não pode pensar. Time grande não pode pensar... Assim, só terminando. Time grande não pode pensar nisso, não. Time grande só tem que pensar em título. Ele mentiu?
2: Márcio, ele tá sendo realista, né, Márcio?
0: Mas ele mentiu?
2: Não, mentiu, mas tá vendo as coisas que tá acontecendo no clube, né? Ele infelizmente, ele é realista, né? Falou a verdade, ele não quis ouvir, aí tá aí. Levando pinha pra Chapecoense, já cair.
0: Último lugar no campeonato.
2: Então. Bom que cai mesmo, nunca caiu, né? Pra ficar aí mais esturrado aí demais, São Paulinho, tem que cair mesmo.
0: São Paulino são pirracentos, né, Marquinhos? E até porque
2: Maurício mesmo, o que é que cai mesmo? Maurício, que o time dele nunca caiu, vamos ver agora.
0: Pois é. Até porque ele e o Palmeiras tá tendo uma rexa, né? Diretoria dos tempos pra cá, né? Negócio de. Principalmente quando marcou o pênalti no ano passado o São Paulo, aí ficou aquela vez.
2: É igual aquela Copa do Brasil lá, que fez aquele gol impedido lá, ninguém falou mais nada.
0: Gol de mão, fez gol de mão, Lucas fez gol de mão com o Corinthians.
2: Também. Aí só errado, só errado quando o Palmeiras, isso foi um tempo, é complicado demais, né?
0: É, o São Paulo, Bragantino 35 pontos, São Paulo 27. Se o São Paulo perder, olha São Paulino como que é a situação. O São Paulo pode ficar um ponto da zona de rebaixamento, só para você ter uma ideia. Se hoje o Bragantino aprontar com o São Paulo no Burumbis, pode ficar o gigante que nunca caiu, o tricampeão mundial, que esse tanto tem orgulho de falar. Pode ficar um ponto da zona de rebaixamento. Aí fica complicado.
2: São Paulo?
0: São Paulo.
2: Também tem que cair. Pode melhorar, mas aquele Morumbi lá é a mesma coisa de jogar fora. Ele não ganha lá dentro. Entendeu? O Palmeiras vai lá da peia. Ele quer ver o Morumbi, foi lá da peia dele. É assim mesmo, é um time fraco. Eles têm que ver. O time deles é para não cair, ficar meio tabela. O time deles não é para disputar Libertadores, não.
0: Libertadores. E é o seguinte, a gente vai conduzindo um programa, tem Bahia e Inter, né? Bahia joga com o Internacional. O Bahia vai receber o Internacional. É outro time que, em vez de ficar preocupado com ficar na primeira divisão, está preocupado com a Copa do Brasil. Fez um jogo horroroso quinta-feira, parecia luta de UFC, o palco meu e coisa. Não.
1: O palco meu é no sentido.
2: O palco meu? Você quer o palco meu? O palco meu é coisa de relaxa. O palco não. Meu.
1: Entendeu? Não, para aí, pera aí.
0: Aí o trem cantou lá. É o seguinte, tô com seu irmão aqui, Jailson Popular Pequeno, aqui pra falar de futebol. Como você tá? Boa tarde. O que que você tem a falar de Bahia e Inter? Marquinhos falou que o Inter vai ganhar a Copa do Brasil.
2: Acho que eu falei isso, Márcio. Vai na minha boca,
4: Márcio. Ah, Marquinhos tá ao vivo hoje, é?
0: Marcos Dionísio, sangue do seu sangue, tá aqui.
4: É, Bahia e Inter é pelo Campeonato Brasileiro?
0: É. Ah, é porque a pauta aqui do Palmeiras passou, mas você vai falar dos outros jogos todinho aqui. A gente vai dar uma é Bahia e Inter. O Bahia tá o seguinte, o Bahia ganhando o Inter, o Bahia vai para 40. Aí fica um ponto do Fluminense, pode passar o Cruzeiro. Então assim, o time do Rogério sendo o mito, ele tem feito uma campanha maravilhosa. E assim, o Bahia, eu acho que a salvação do Bahia foi ter saído da Copa do Brasil da Libertadores, sabia já isso? Porque aí o trem. Foco total no Brasil. Agora o Inter fica nessa ilusão aí, né? Aí jogou o jogo do Grêmio lá, parecia um torneio de karatê, né? Porque só luta, só pancada. Eu não sei, era pra ter uns 4 expulsos naquele jogo. Aí que eu acho que quem tem que. Eles têm que focar no Brasileirão, né?
4: É verdade.
0: E agora falando do jogo do Vasco com Cruzeiro, hoje Kleber Machado, a partir das 9h20, vai transmitir Vasco Cruzeiro em São Januário. O Cruzeiro do Arthur Jorge, que é um técnico que mostra o tanto que ele entende de futebol, ganhou aquela Libertadores com Botafogo em 2024, 28 anos de jejum, e o Vasco recebe o Cruzeiro. O Vasco é um time que vive um drama. É um time que nas Copas tem jogado um futebol maravilhoso, só que no Brasileiro tem tentando evitar o quinto rebaixamento na sua história. A Assim, você como palmeirense, você não preferia a vitória do Vasco, não?
4: Assim, preferia, mas aí minha vontade não prevalece, né? Porque o Vasco não ganha o Cruzeiro.
0: O Cruzeiro ganhando hoje, por exemplo, pode chegar à quarta colocação do Brasileirão, pra você ter uma ideia.
4: Mas não ameaça nós, não. Não ameaça o Palmeiras, não. Aí, fica. Quem faz uma sobrancinha pro Palmeiras é o Flamengo, pouca.
0: É, o Flamengo não tá jogando nada, né? Palavras de Marcos Dionísio.
4: Aí eu te falo um negócio aqui. Aí nós estamos com dois títulos aí engatilhados. 70% de chance das dois títulos do Palmeiras.
0: Ah, eu também acho que o Cruzeiro.
4: Mas, voltando ao assunto do Vasco e Cruzeiro, eu acho que é o Cruzeiro. Veja a sua de casa.
0: É, o time do Cruzeiro é um time que mostrou contra o Flamengo na Libertadores, que é um time muito bem montado. Se o Cruzeiro hoje tivesse um centroavante que tivesse em melhor fase, que é o Caio Jorge, que não, o Cruzeiro, eu falava a verdade pra você, eu não sei que o Flamengo passava desse, não. Sei não. É porque ele caiu muito, né, o futebol dele. E o que técnico que o Cruzeiro tem, né? Aquele Arthur Jorge é um. Tem que ver também que os dois times devem poupar também, né? Pensando no duelo da semana que vem na Copa do Brasil, que todos os dois estão. Aí talvez deve poupar, né? A questão de poupar. É.
4: Mas eu creio que o Vasco deveria jogar para ganhar esses três pontos, porque a Copa do Brasil pode esquecer a Copa do Brasil.
0: A situação do Vasco é tão complicada, Jair, que ele mesmo ganhando. Ele pode ficar na zona de rebaixamento, mesmo ganhando. Só pra você ver o tanto que a situação do Vasco é complicada. É o 19º, é o 19º colocado, com 22 pontos. Daí você tira o tanto que é difícil a situação do Vasco. O Grêmio recebe a Chapecoense amanhã. O Grêmio não pode dar síndrome de São Paulo amanhã, não, né? Perder por lanterna, né? Porque seu Quilão, que é compadre de Jailson aí. Ele some, fala que tá na fazenda, fala que tá pagando pensão. É só o São Paulo perder. É só o São Paulo, ele é muito bonito. Toda vez com o São Paulo perde, ele some. Aí Marquinhos fica aqui defendendo Quilão e toda vez ele some. Agora eu quero ver que ele desculpinha, é que não sei o quê, que entra vai entrar um patrocinador para. E só contratando, né? Só contratando. Agora, engraçado, é aquele tipo de. É aquele cara assim que tá devendo, mas fala bem assim, só vai chegando as coisas. Aí é tipo assim, eu vou pagar, eu devo, não nego, pago quando eu puder. É o que o São Paulo tá fazendo. Calero tá 2 milhões o salário, né? Nossa, o São Paulo é o Palmeiras, é o Flamengo, né? O que é 2 milhões do São Paulo? Não é nada. São Paulo não é nada, 2 milhões. O seu Quilão, que o senhor vê Quilão aí, identificar Quilão, fala pra ele aparecer, que é mais bonito ele aparecer, tá? Você acha que o Grêmio Porto Alegrense ganha da Chapecoense? Vai dar onde São Paulo?
4: O jogo é na casa do Grêmio.
0: Na casa do Grêmio. É na arena do Grêmio. E o Grêmio, que é o seguinte, o Grêmio pode entrar na zona de rebaixamento, está com 25 pontos. E ele tem que cuidar também, a Chapecoense é um virtual rebaixado, né? Remy Curitiba joga segunda-feira, 8 horas da noite. O Curitiba está fazendo uma ótima campanha, está com 34 pontos, pode chegar a 37, a quantidade do Bahia, e passar o Bragantino. E vai enfrentar o Remo no Pará. Enfrentar o Remo no Pará é dureza, né?
4: É dureza.
0: Que até o Palmeiras empatou com o Remo, aí daí você tira.
4: É. Mas se o Curitiba e Remo ainda é brincadeira.
0: E o Remo ganhando, se o Vasco não ganhar, o Remo vai para 26. Aí abre 4 pontos do Vasco. Aí, mas aí, como se diz, não, a prioridade é a Copa do Brasil, a Sul-Americana. Porque nós estamos muito bons no Brasileirão. É, o Vascaíno Santista é o seguinte, tá muito bom, é vacinão, né? O único torcedor do Santos na face da terra. Tá muito bom a situação do Vasco no Santos. O Vasco tá igual Palmeiras no Brasileirão. Então eles têm que. Eles têm, como se diz, né? Priorizar as Copas. Porque eles estão muito bem, né, no Brasileirão. Nossa, 19º colocado. Por que, que é 19º colocado? Com 22 pontos. Não é nada. Então assim, ele tem que. Quando o Renato Gaúcho falou a verdade, porque aqui nesse país a gente fala, não pode falar a verdade, ele falou bem assim, o Vasco tem que focar no Brasileirão. E ele tá disputando a Sul-Americana e a Copa do Brasil. Aí Renato Gaúcho, como se diz, tem que ser demitido. O cara falou a verdade e ele mentiu. Hoje qual a situação que o Vasco tá aí? Então é complicado. Agora temos um jogo também para mencionarmos aqui no programa, que é um jogo importantíssimo, que é Atlético Paranaense e Fluminense. Amanhã, 11 horas da manhã. Eu acho que quem fez esse jogo, marcou esse jogo, não tem família, não tem filho. Eu acho que ele não tem nada. 11 horas da manhã, esse aí não tem ninguém. Esse aí gosta muito de futebol, hein? Para pôr os caras para jogar 11 horas da manhã, um sol de rachar, no verão, complicado. Mas o Atlético Paranaense deve vencer o Fluminense em Curitiba, né? Você acredita que sim, né? Você acredita que o Atlético Paranaense deve vencer o Fluminense em Curitiba, né? É lá na Arena da Baixada. Lembrando que se o Flamengo não se dá bem nessa rodada, o Atlético Paranaense passa o Flamengo e vai para a segunda colocação. Que campanha que está fazendo o Furacão, hein? Hoje, 6:30, Atlético Mineiro e Vitória.

0: quero sua opinião de Marquinhos, que está dormindo aqui. Flamengo e Botafogo, amanhã, 4 horas da tarde.
1: Jogo de empate, 1-1. Pode até ser meu placar, mas depois eu vou falar que foi 1-1.
0: Augusto, que deve estar aí em qualquer lugar desse mundo aí, né? E é, que falou que ela ganhou tudo, né? Você já ganhou, Augusto, a Copa do Brasil já, tá? Você já ganhou. Falou que o Flamengo ia ganhar tudo, já ganhou o título, a Copa do Brasil. E Marquinhos deve ganhar o Brasileirão também. Augusto, que turra tanto, falou que o Flamengo vai ganhar tudo. Quem conversa demais, dá bom dia a cavalo. Quem conversa
1: tudo, não é nada.
0: Pois é. Obrigado pela sua participação, tá, Jair? Bom trabalho.
1: Obrigado.
0: O programa vai ficando por aqui. E até semana que vem, se Deus quiser. O Senhor é meu pastor e nada me faltará. Até semana que vem.
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Só encontra o mal lá fora quem sai da presença de Deus. 1:19. Minha bênção, Cassiano.

Shirley Cavalhais, esse adorador, 1h23. Logo mais vamos contar aqui com a missionária Patrícia, trazendo a palavra. E ressaltando que hoje temos o evangelismo a partir das 7 horas na Assembleia de Deus, no qual vai até a Praça Cirilo Sabate, propagando o Evangelho do Senhor, hein? Propagando o Evangelho do Senhor. Shirley Cavalhais.

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0: Eu vou estar aqui passando já para a Patrícia, já depois eu venho aqui para encerrar o programa, as duas. E lembrando que 7 horas evangelismo.
1: Graça e paz, meus queridos irmãos, aqui é a missionária Patrícia que vos fala nesse dia de hoje, amém? Vou estar deixando uma palavra aqui para a meditação dos irmãos da Rádio Nova Dimensão, que se encontra no livro de Salmos. Livro de Salmos, capítulo 15. Na minha Bíblia tem como título, O que Deus espera do seu povo. Diz a palavra do Senhor. Senhor, quem habitará no teu tabernáculo? Quem poderá morar no teu santo monte? Aquele que vive com integridade, que pratica a justiça e de coração fala a verdade? Aquele que não difama com a sua língua, não faz mal ao próximo, nem lança injúria contra o seu vizinho? Aquele que seus olhos têm por desprezível ao que merece reprovação, mas honra os que temem ao Senhor. Aquele que jura e cumpre o que promete, mesmo com prejuízo próprio. Aquele que não empresta o seu dinheiro com usura e nem aceita suborno contra os inocentes. Amém? Que palavra maravilhosa. Aleluia, Jesus. Então aqui esse salmo, ele já vem nos questionando. Quando Davi assim o escreveu, ele escreveu num momento de muito temor, porque ele precisava entender se ele podia ou não podia, e quem podia e quem não podia, está ali adentrando no tabernáculo, está ali entrando no lugar santo dos santos, porque a gente sabe que antes do sacrifício de Cristo se cumprir, havia ali umas certas regras, que não era qualquer pessoa que tocava na arca do Senhor, não era qualquer pessoa que entrava no tabernáculo do Senhor. Então tinha os seus profetas, tinha os sacerdotes, tinha os levitas, tinha as pessoas escolhidas para estar adentrando ali nesse lugar. E quando a gente traz essa palavra para nós nos dias de hoje, o que que essa palavra pode falar comigo hoje? Se questione no seu coração. Então Davi escreveu esse salmo logo após que ele traz a Arca da Aliança para Jerusalém. Porque nós sabemos que quando Davi estava no ápice do seu reinado, que já estava tudo bem, já tinha ganhado várias batalhas, ele já era um rei forte e poderoso, mas a arca do Senhor ainda não estava em Jerusalém. E assim ele foi atrás da arca. E a arca representava a presença de Deus. E aí, a gente sabe que na primeira tentativa de trazer a arca, não houve êxito. Porque ele agiu de uma forma errônea. Ele foi pelo impulso. E ali não deu certo. Porque ele quis trazer a arca do Senhor em cima de carros de boi, carregado por animais. E o Senhor não permitiu. Porque havia uma forma simbólica de carregar a arca do Senhor. A arca do Senhor tinha que ser conduzida por sacerdotes e levitas. E carregada sobre os seus ombros. E ali, quando ele retrocede para pegar aquela arca e levar até Jerusalém, ele já está extremamente cheio de temor. E é por isso que ele escreve o Salmo 15. E é por isso que ele começa o Salmo 15 dessa forma, perguntando. Então, Deus voltou. Mas quem é que realmente pode ficar morando perto dele? Ali era um questionamento de Davi. Porque a arca voltou para Jerusalém. Foi construída ali uma tenda para ser colocada. E agora? Quem é que pode continuar próximo dela? Porque Davi viu, presenciou que não era qualquer pessoa que podia tocar na arca do Senhor. Então, ele não está falando de quem vai para o céu. Davi está mencionando de quem é que tem intimidade com Deus, mesmo depois de ferido. E aqui no Salmo, a partir do versículo 2, Davi nos dá uma lista, como se fosse uma receita de um bolo, para que nós possamos ouvir, para que nós possamos entender, para que nós possamos colocar em prática. E que nós, nesse dia de hoje, possamos verdadeiramente colocar estas instruções na prática. Porque estas instruções vai fazer com que tenhamos mais e mais intimidade com o nosso Deus. E aí ele começa: quem é que vai estar na sua presença? Quem é que pode entrar na sua presença? É aquele que anda sinceramente e pratica a justiça? É aquele que fala a verdade no seu coração? Então, morar perto de Deus, estar perto de Deus, entrar no tabernáculo de Deus, tem que ser de um coração sincero, verdadeiro, e tem que praticar a justiça pela qual a palavra nos instrui. A palavra está nos instruindo, está nos dizendo: temos que tirar todas as capas, temos que tirar todas as máscaras, porque Deus, ele conhece o íntimo e o profundo dos nossos corações. Então não adianta você achar que está entrando com sinceridade diante da presença dele, sendo que você não está. Então as tentações, ela virá. E pessoas falsas também virá. Mas Deus, ele está querendo hoje um compromisso com as pessoas que são sinceras. Deus, ele está chamando para um compromisso as pessoas que têm uma verdade no seu coração. Não é uma verdade ou qualquer verdade, não é uma verdade de boca, é uma verdade sincera. O versículo 3 ainda diz: aquele que não difama com sua língua e nem faz mal ao seu próximo, nem aceita nenhum opróbrio contra o teu próximo. Aleluia, Jesus. Isso aqui são atitudes, meus irmãos. A palavra está dizendo: não fazer mal ao teu próximo. Não ficar ouvindo fofoca sobre quem te magoou, ou quem te feriu, ou quem te decepcionou, ou quem te traiu. Nós não podemos aceitar, meus irmãos, colocar lixos sobre os nossos olhos, colocar lixo sobre os nossos ouvidos. É isso que a palavra do Senhor está dizendo. O versículo 4 ainda diz: a cujos olhos reprovo e desprezado, mas honra os que temem ao Senhor, o que jura com dano seu e não muda. Quem mora com Deus aprende a separar, despreza o mau caráter e não aplaude a maldade. Mas aquele que verdadeiramente aprende a separar, eles honra a quem teme a Deus. Aleluia, Jesus. Dei a César o que é de César. Dei a Deus o que é de Deus. Aquela pessoa, aquele ser humano que vive debaixo das potentes mãos do Senhor, você pode ter certeza que ele é digno de aplausos. Você não vai idolatrar o ser humano, mas você vai dizer: verdadeiramente você é um homem de Deus. Verdadeiramente você é uma mulher de Deus. É isso que a palavra do Senhor está nos dizendo. Então, meus irmãos, no versículo 5, para finalizar, fala: aquele que não empresta seu dinheiro com usura, que não aceita suborno contra inocentes. Então, quem faz isso, jamais ele será abalado. E uma coisa que nós temos que aprender, principalmente nos dias de hoje, porque isso tem tirado muitos dentro dos tabernáculos, isso tem tirado muitos dentro dos templos, é que nós não podemos lucrar em cima da vida alheia. E é o que mais está acontecendo nos dias de hoje. Pessoas se vantajando, pessoas tirando lucro em cima da vida alheia, em cima das dores das pessoas. Então, se você já existe profetas nos dias de hoje, já existe profetas que cobram para fazer uma oração. Às vezes a pessoa está enferma, às vezes a pessoa tem um ente querido enfermo e está precisando de uma oração. E aí a pessoa vai e liga ali para um homem de Deus e diz: eu estou precisando de uma oração. Aí a pessoa fala: eu até faço, mas eu cobro tanto. Isso aí é se vantajar, é tirar lucro em cima das pessoas. E isso não pode acontecer. Porque a palavra do Senhor está dizendo que a verdade, ela não pode ser vendida. E nós devemos defender os inocentes. Nós devemos entender que aquilo que foi dado de graça nós vamos devolver. Aleluia, Jesus. Então, Davi está mostrando o caminho pelo qual nós devemos estar preparados para estar na presença do nosso Deus. Quando nós somos injustiçados, a gente quer sair do tabernáculo. A gente pensa que Deus não está ali. E aí nós nos afastamos. Mas esse salmo, ele nos convida hoje para nós voltarmos. Porque não é sobre o nosso Deus. Não é mais sobre mim ou sobre você. É sobre aquilo que Deus quer sobre as nossas vidas. É sobre pelo qual é o propósito que Deus nos chamou. E Deus, ele não está te perguntando se você é perfeito. Porque nós, seres humanos, nós não somos perfeitos. Nós somos seres imperfeitos buscando se aperfeiçoar todos os dias. Mas nós também não conseguimos assim sozinhos. Precisamos do nosso Conciliador, que é o Espírito Santo de Deus. Que essa palavra possa falar fortemente aos vossos corações nesse dia de hoje. Que essa palavra possa verdadeiramente ser divisor de água nesse dia de hoje. E que o Espírito Santo possa testificar e selar nos vossos corações nesse dia de hoje, em nome de Jesus. Amém? Eu vou estar orando aqui para nós finalizarmos, mas eu já queria deixar um recado. Logo mais, às 7h30, Márcia?
0: Às 7h.
1: Logo mais às 19h. Às 19h, vai ter uma evangelização ali na Igreja Madureira. Que os irmãos estejam ali se unindo ao pastor Carlinho para fazer um evangelismo. Logo mais às 17 horas também vai ser o aniversário da loja da Flávia Modas. E ela está repercutindo aí na cidade uma corrida com os atletas ou uma caminhada. Que verdadeiramente nós possamos somar ali com aquela loja, com aquela história, porque ela também já se faz parte dessa cidade. Amém? Senhor meu Deus e meu eterno Pai, eu te louvo e bendigo neste dia de hoje, Senhor. E te agradeço, Deus, por esta oportunidade de mais uma vez estar proclamando

0: ela tem gritado. Mas o teu Espírito Santo é muito mais forte do que toda e qualquer potestade que tem se levantado. Deus, eu repreendo toda natureza pecaminosa. Eu repreendo neste dia de hoje todo levante de Satanás contra a vida, meu Pai, dos teus escolhidos, contra a vida, meu Deus, do teu povo, lavado e remido pelo sangue do Cordeiro. Deus, eu repreendo todo o mal, toda a enfermidade, ó Deus, lançada contra a vida dos teus servos. Essa enfermidade, ó Deus, não é para a morte. Essa enfermidade, Deus, é para que o teu nome seja glorificado. Espírito Santo de Deus, abençoa, Deus, esta rádio. Abençoa, Deus, este canal de bênção. Abençoa, Pai, este canal, Senhor, que tem, Senhor, chegado nos quatro cantos desta cidade. Abençoa, Deus, os líderes eclesiásticos que têm se levantado, meu Pai, em favor desta cidade. Toma, Senhor, esta cidade nas tuas mãos. Toma as autoridades deste lugar nas tuas mãos. E seja conosco, meu Deus, não só hoje, mas para todo sempre, no nome de Jesus. Amém? Fica na paz, meus queridos irmãos.
1: Sete horas, evangelismo, como ela falou aqui, e a corrida é 5 horas, né? E que Deus possa abençoar a sua vida, Deus está no controle sempre. Até semana que vem, eu agradeço a missionária Patrícia, Deus abençoe a vida dela.

0: 2 e 4. 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
1: 2h34.
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5: 2:41.

0: 3 e 3.
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1: 3:34.

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0: 4 e 2.
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4: 4 e 8.

0: Obrigado, gente.
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0: Obrigado, tá? Sucesso pra vocês.
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2: Quatro e 23.

0: 4:37.
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6: 4:42.

0: Gostou sem moderação?
1: No pelo, valendo, você tá
0: valendo.
1: Doido.
0: Ai, bebê.
2: Nove oito vírgula cinco.

0: Valeu demais, meu
1: amigo. Valeu, Nando Moura.
0: Obrigado, meu irmão.
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0: 5 e 5. 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

0: 6 e 9.
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7: 6:16.

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2: Olá, olá, salve, salve, simpatia, boas vibrações pra você aí do outro lado do rádio. Tô chegando na sua sintonia com mais uma edição do nosso Top Musical, o top das mais pedidas. E agora sim é o top completo pro nosso fim de semana. É as mais pedidas da semana. 12ª posição da semana ficou com Wesley Safadão e Eric Landi. Eis que fala mais.

Musical. Eis que fala mal, Wesley Safadão e Eric Land, aqui no Top Musical, 12ª posição. 11ª colocada é Mato Grosso e Matias, Caçador de Gente.

Caçador de Gente. É, Mato Grosso e Matias aqui no Top Musical, top das mais pedidas na 11ª posição. Agora tá chegando a 10ª colocada com Mari.

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2: 7-2.
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4: Já estamos de volta com o Top Musical. Hora de trazer a oitava posição da semana. Na oitava colocação ficou Vitor e Luan.

0: despedida da semana no nosso Top Musical. E você não perde por esperar, não, hein? Intervalo é rápido e eu volto trazendo as campeãs da semana.
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2: 7h25.
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0: Já estamos de volta com o Top Musical, hora das campeãs da semana. As quatro mais pedidas dessa semana aqui. Na quarta colocação ficou Laura.

10 pessoas: Danelis, Juan Marcos e Vinícius. Terceira posição da semana. Na segunda colocação tem Gabriel Elias e Banda Eva, Nó de Marinheiro.

Pinheiro, Gabriel Elias, Banda Eva, segunda colocada da semana aqui no nosso Top Musical. Agora é a vez de Calvin Scott, At Your Russ, com primeira posição da semana.

0: Scott, At Your List, fechando o nosso top musical. Gente, agradeço o carinho, a audiência, a paciência. Um grande abraço do Rodrigo Souza. Até o próximo programa, se Deus quiser. Tchau, tchau, até lá.
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3: 7:37.
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Salve, salve, simpatia, boas vibrações pra todo mundo. Tô chegando no seu rádio, na sua sintonia, com mais uma edição do nosso Top Universitário. É o Top do final de semana. Pra gente começar o Top bem bacana, aqui tem o som do Vitor e Gustavo.

0: fechando a primeira sequência do Top Universitário de hoje, agradecendo o seu carinho, audiência e paciência. Prometo voltar daqui a pouquinho trazendo mais. Fica ligado aí.
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4: 7h47.
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0: Estamos de volta com o Top Universitário. Por aqui é assim, a música não para, é um sucesso atrás do outro. Tá chegando mais uma sequência musical com Luan Santana e Henrique Juliano. Erro Planejado.

0: Carlos e Cauã, fechando essa sequência musical do nosso Top Universitário. Intervalo é rápido, voltamos já.
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4: 7h56.
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0: Estamos de volta, Top Universitário no seu rádio, abrindo a última sequência musical do nosso fim de semana. Tem Marco Antônio e Gabriel, Balança.

Top Universitário de hoje. Gente, obrigado pelo carinho, audiência e paciência. Grande abraço aqui do Rodrigo Souza. A gente se fala no próximo programa, se Deus quiser. Tchau, tchau. Até lá.

0: 8:05.
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3: 8 e 9.

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4: Oito e vinte e dois.
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3: 8h42.
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2: 8h55.
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0: 2020.
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2: 94.
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